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3: Olá, ouvinte, tudo bem? Eu sou Cadu Reis, repórter da Rede de Notícias Acaerte, e nesta semana vamos ouvir o presidente do Conselho Regional de Contabilidade de Santa Catarina, Lessir dos Passos Guise. O CRC registra, orienta, disciplina e fiscaliza o exercício da profissão contábil no estado. Como funciona este trabalho, presidente?
4: O Conselho Regional de Contabilidade, nós somos aí em 42 conselheiros, né? Espalhados aí por todo o estado de Santa Catarina, onde cada um presta um serviço voluntário. Então, sempre trabalhando em prol do profissional da contabilidade, né? O registro, a fiscalização, a educação continuada, preparando o profissional da contabilidade no dia a dia. Hoje somos praticamente 24 mil profissionais da contabilidade e também 6 mil organizações contábeis em todo o estado de Santa Catarina.
3: Sediado em Florianópolis, o Conselho Regional de Contabilidade possui uma estrutura com 7 subsedes, além de delegacias espalhadas pelo estado. Quais serviços são oferecidos nestas unidades, presidente?
4: Nas nossas subsedes espalhadas no estado, elas têm praticamente todo o serviço que é oferecido na sede em Florianópolis, onde temos ali um próprio fiscal e o auxiliar administrativo que presta todos os esclarecimentos, todas as informações. Já nas delegacias, são mais delegacias de representação, aonde temos lá o delegado, que ele está disponível para toda a região que ele representa, podendo representar o Conselho Regional de Contabilidade naquilo que toca na sua região.
3: Presidente, de que forma o CRC tem atuado para preparar os profissionais catarinenses para as mudanças geradas pela reforma tributária?
4: A gente já vem debatendo desde o início do ano, com vários treinamentos, procurando profissionais que estejam bem adiantados na matéria. Já tivemos aí várias palestras com profissionais aí a nível nacional, assim como a gente está preparando um grande evento também daqui para frente, né? Fazer essas reuniões regionais, então com palestrantes que possam vir e dar sua contribuição de forma prática, para que ninguém tenha surpresas com esse novo impacto da reforma tributária que já está em fase de implementação, já de testes e tudo, né? Já estamos trabalhando com muito afinco nisso e vamos intensificar cada vez mais, porque o nosso papel é que o profissional da contabilidade ele esteja muito bem preparado para passar tanto para o contribuinte quanto para os empresários, como vem a reforma tributária, para que o empresário também não tenha nenhuma surpresa assim que ela for implementada e definitivo, que vai ser a partir de 1º de janeiro de 2027.
3: Este é o presidente do Conselho Regional de Contabilidade de Santa Catarina, Lessir dos Passos Guise. Ficamos por aqui com o Minuto de Santa Catarina desta semana. Até logo!

0: 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Meu Deus, essa.
1: Sei que você quer voltar.
0: Eu vou ter que dar um gole depois dessa.

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0: Baú da Menina. Aos finais de semana você sempre vai ter as edições de sábado e domingo com seu amigo aqui comunicando, Adriano Franco. E eu fico muito feliz pela honra que tenho de conduzir esse programa que é um sucesso. Todo final de semana a gente tem mais adeptos pelo Baú da Menina e a gente acaba chamando carinhosamente de Bauense. Portanto, eu e você fizemos parte dessa família bauense e vamos a partir de agora, por conta da menina, recordar. Até porque um dos nossos lemas é recordar é viver. Então juntos, até as 8 horas a gente vai recordando e vivendo o melhor do passado aqui na programação, menina.
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17: Recordar é viver, é o nosso lema. Estamos iniciando a semana, iniciamos sempre com o domingo, iniciamos sempre com música boa. O seu Baú da Menina, que você já tem o hábito de acompanhar aos finais de semana. Ontem eu estive aqui das 6 às 8 horas e hoje novamente estou aqui e até as 8 da manhã eu tenho esta missão de conduzir a programação menina com você, que se liga sempre aos finais de semana, você que se considera uma bauense ou um bauense que não perde por nada as edições do Baú. Eu te agradeço, tá? Pela parceria e que venhamos mantê-la neste ano de 2026. E seguimos com mais uma sequência que eu preparei para você de

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o presente, um bom início de semana, o primeiro dia da semana, sim, domingo, e eu espero que o seu domingo venha a ser maravilhoso, que tudo dê certo, que as coisas aconteçam da forma que você gostaria que acontecesse, mas se algo der errado, não pense que é o fim, que você possa se concentrar, redirecionar a rota e seguir adiante, até porque é o início da semana. E nada melhor, né, para aliviar a tensão do que ouvir música. E música das boas, isso eu te garanto que até as 8 horas da manhã vamos ter aqui na programação, menina. Então aumenta aí o volume do seu rádio, que até as 8 esta edição do Baú da Menina.

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14: O meu muito obrigado pra você que já está de rádio ligado, possivelmente já está tomando seu chimarrão, ou você que é adepto a um café, seja ele preto, seja com leite, mas o mais importante, além do café, é você estar com o seu rádio ligado e sintonizado aqui na Menina FM, você que é um baúense. Se considera, não perde por nada as edições do final de semana do baú? Que maravilha, eu também não perco por nada. Tô sempre aqui conduzindo as edições tanto de sábado como de domingo e fico muito feliz porque a família Bauense tem crescido a cada final de semana. E que neste ano de 2026 possa ser assim, crescimento, que possamos a cada final de semana receber novos integrantes para que essa família Bauense cresça cada vez mais. Seguimos com mais uma sequência aqui no seu

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11: Recordar é viver, é isso, é o nosso lema. A gente está voltando no tempo, ou seja, estamos recordando. E para nós é vida, porque estamos no presente e estamos voltando no tempo, lembrando de pessoas, lembrando de momentos, de histórias que você viveu e por conta dos intérpretes aos quais você ouve nas edições do Baú da Menina, você lembra da determinada música que fez parte de um momento da sua vida. Que bom, essa é a nossa missão, de você voltar no tempo e lembrar de como foi bom, né, o momento, a experiência que você teve no passado. Até às 8 da manhã, é as velhinhas que estarão em destaque aqui na programação da Menina, e eu fico muito feliz em saber que tem muitas pessoas nos ouvindo por todo o estado de

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Meu muito obrigado, minha amiga, meu amigo bauense, você que esteve com o seu rádio ligado ou com o seu aplicativo aberto ao longo dessas 2 horas, das 6 às 8 horas. Foi muito bom para mim, espero que tenha sido muito bom para você. Eu agradeço demais a sua parceria, você que sempre acompanha as edições do Baú da Menina. E olha, eu fico muito feliz quando a gente conversa com alguns bauenses, com algumas bauenses, muitos me dizem: há anos que eu ouço o Baú da Menina, é um dos principais programas da rádio, e a gente fica feliz por este feedback. E a cada dia, a cada final de semana, aliás, nós tentamos de certa forma entregar ainda mais para você. Uma excelente semana, cuidem-se e fiquem agora com o Rafael Luiz. O Rafael vai estar conduzindo esta edição ao vivo do Tchê Menina, em que você poderá também participar mandando sua mensagem no WhatsApp Menina no 2102-6515. Grande abraço, gente, uma excelente semana e até a próxima semana.

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2: Olá, amigos, muito bom dia, são 8:07, hoje é domingo, encilhei meu estradeiro, já passei o bagadeiro e não me falta quase nada. Não me falta nada, na verdade, né? Até a dona Iva tá aí hoje junto, a Pietra, né? E vamos juntos fazer um bom programa. 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É, viu, mulherada? Né? 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Venha com cartão aí, o marido é um liberal cartão, né, Fernando? 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E já tá de mala pronta pro Hotel Fazenda Casarão do Vale na próxima semana. Então, é também a Jaque, né? A Jaque com os vestidos, as pilchas, né? Apresentação de músicas com meu amigo Vando e Jaque daqui a pouquinho, e outras apresentações, danças, declamações. E o mais importante é amizade, é cultura, essa manifestação cultural que acontece em todo o Brasil e até mesmo em outros continentes, né? A partir de hoje até no dia 20 de setembro, né? A Rádio Menina com entrevistas, com música, com apresentação, com dança. Amanhã no estúdio também teremos, né, patrões de CTG, sendo assim até na quarta-feira, depois teremos programa externo e com toda certeza, agradecendo a todos vocês por essa baita parceria e sobretudo Marcos Roberto Jana, nosso gerente geral. Um abraço ao Marcão, obrigado, a Mari, porém de férias mais ativa, e o amigo Alan, né, gerente comercial também, são os gestores da Rádio Menina, que no momento transformaram a Rádio Menina a rádio mais ouvida em toda a região. Com isto dito, trazendo as primeiras de hoje, Adriano Franco nos estúdios, lá vem, trazendo a programação. No início aquela alongada para ajuste de som, equalizar, transmissão com qualidade, esta é a nossa prioridade, transmitir com qualidade. Feito? Trazendo as primeiras de hoje então, vamos que vamos.
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1: 8h22, bom dia pra você.
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6: Bueno, estamos de volta com o nosso Tchê Menina ao vivo aqui na Churrascaria Búfalos Grill. 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E a Laura tá por aqui, inclusive, né, Laura? 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A dança, a música, né? 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
6: 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A Jaque também tá aí com exposição e vendas de vestidos, tapetes. O Carlos de Andrada, daqui a pouquinho já vai largar uns versos bem cuiudo por aqui, né? E o meu amigo Miguel trouxe lá, né, lá de Esteio, uma no baú de cerejeira, hein? Essa eu não tomo no baú, não, no barril de cerejeira. Daí ele botou no baú na casa dele, mas resolveu trazer, né? Resolveu trazer. Que maravilha! Quero mandar um abraço pro meu amigo Rodrigo Albanaz, lá em Gaspar, ligadito com a gente. Pede Teixeirinha, Rancho de Capim Barreado. Quem gosta muito dessa música é o Cuco também, né? Também quero mandar um grande abraço, para o meu amigo e parceiro, ou os amigos e parceiros da Associação dos Colorados, meu amigo Jorge, parceiraço, ligadito com a gente, né? Um abraço ao Jorge, ao Cláudio, presidente Wagner e todos da Associação dos Colorados que acompanham aí o nosso programa também. Valeu? Mandar um abraço para os amigos dos assadões, né? Muito assadão ou assadões acompanhando também o nosso Tchê Menina, pessoal preparando aquele frango, aquela carne, aquela maionese também. E vamos que vamos aí, tá bueno? Adriano, daqui a pouquinho já te chamo também, porque tem bastante recado por ali. E lembrando que hoje o nosso Tchê Menina ao vivo, aqui na General Osório, com Humberto de Campos, no restaurante Búfalos Grill, dando início às comemorações da Semana Farroupilha. 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Então, venham pra cá com a família prestigiar esse lindo domingo, ou nesse lindo domingo da Semana Farroupilha Blumenau, a quarta edição da Semana Farroupilha Blumenau, tá feito? Vamos que vamos e desse jeito, parceiro rei.

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1: 8h54, bom dia.
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0: Bueno, estamos de volta com o nosso Tchê Menina. 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
0: Maravilha, Fernando, né? 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
0: Maravilha, só vou fazer uma correção, que é o Renato chegou aqui, é 65. É que a mamãe falou 60 ainda há pouco, então é 65,
2: isso,
0: né, Renato?
2: Isso tá mais nervoso do que
0: dois porcos na hora da carniça, garoto. 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
0: Esse entende uma barbaridade, né? Esse entende uma barbaridade. Daqui a pouquinho falo com o Gaúcho, que é patrão do CTG Rancho Chapéu de Couro. Quinta-feira estaremos lá com o nosso Rancho de Taura, será servido um carreteiro. Patrão Marcos Antônio por aqui também, nos ajustes aqui, né? Inclusive o troféu, né, de campeão geral do FECART, ou seja, campeão catarinense de arte e tradição. Aconteceu semana passada lá em Lages, na Uniplan, e pela primeira vez esse troféu vem para uma cidade da 8ª região, com salvo engano, né? Conforme falei no Rancho de Taura essa semana, normalmente o troféu iria para regiões tidas como mais tradicionais, oeste e a serra, né? E o CTG Sentimento e Tradição, que é aqui de Blumenau, trouxe o troféu, né, campeão geral do FECART, que acontece em Lages de 2 em 2 anos. Então, campeão catarinense, um CTG que é de Blumenau. Daqui a pouquinho falo com o Miguel também, das facas SG, né? O Miguel que trouxe diretamente lá de Esteio, uma no barril de cerejeira, né? Uma no barril de cerejeira. Cuidado, Miguel, é que botar ali meio de varde é que nem amarrar cachorro com linguiça, temos que cuidar. Tem alguns que são do ramo aqui na volta, né? Tem alguns que estão do ramo aqui na volta. Mas, gurizada, todos estão convidados, né? Estamos com o Tia Menina ao vivo, diretamente aqui do restaurante Búfalos Grill, na General Osório, com a Humberto de Campos, né? Na General Osório, né? Aqui na General Osório, só me ajudando no endereço aqui, na General Osório, com o Humberto de Campos, obrigado. Estamos aqui com o nosso Tia Menina, muito chimarrão, muita amizade, teremos muita cantoria, teremos declamações, apresentações, danças e muitas outras atrações. 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Que está um pouco ansiosa aí, tá bueno? Venham pra cá comungar com a gente. O mais importante, a amizade e a nossa linda tradição. Independente de onde você é, de onde você veio, mas sim quem você é. Tá feito? Vamos que vamos!

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6: Bueno, e tamo de volta com o nosso Tchê Menina. Ao vivo, diretamente aqui do restaurante Búfalos Grill. Né? Diretamente aqui do restaurante Búfalos Grill. Com o nosso time menino vivo, dando início às comemorações da semana Farroupilha Blumenau, com várias atrações, né? Inclusive por aqui já o Luiz Otávio Gaiteiro, né? Facas SG, Blue Cuias, né? Também a Jaque, com o Recanto do Sul, com vendas de vestidos, trajes e muito mais. Patrão Marcos Antônio, já falo com você sobre essa conquista, esse feito, mas agora é para pedir uma música, né, no nosso Tchê Ouvinte. Patrão Marco Antônio, aqui ao meu lado, também participando do evento, representando o CTG Sentimento e Tradição, que trouxe para Blumenau, campeão geral do FECART 2026. Patrão, agora vamos pedir uma música e depois vamos prosear sobre essa conquista aí.
7: Então tá bueno. Primeiramente, queria saudar e cumprimentar a todos que acompanham o Tchê Menina ao vivo hoje aqui do Búfalos Grill, iniciando, né, a Semana Farroupilha Blumenau, quarta edição. Então é um momento muito especial que a gente consegue levar adiante a nossa cultura e a nossa tradição.
6: Patrão Marcos, você que há muitos anos participa ativamente, não tenho dúvidas que hoje Blumenau tem se tornado também referência à nossa cultura, à nossa tradição, através do CTG Sentimento e Tradição, um dos mais premiados do estado. E agora trazendo um título, né, inédito para a 8ª região, para Blumenau precisamente, né, que fortifica a nossa cultura, a nossa tradição, né, patrão Marcos?
7: É isso mesmo, meu amigo. Blumenau não tem essa tradição, né, germânico, é uma cidade alemã, mas a gente faz um trabalho que vem de longo tempo e agora a gente conseguiu colher os frutos trazendo esse baita troféu aqui, campeão do estado de Santa Catarina na parte artística, que são danças, declamações, intérprete, gaita, violão, viola. Então a gente trouxe vários troféus da cidade de Lages. Aconteceu o FECART 5 e 6, agora de setembro, e foi uma grande conquista realmente para o CTG Sentimento e Tradição.
6: Inclusive, né? Quantos filiados tem no CTG, patrão?
7: 67 filiados. É um CTG que não é grande, né? Visto que os CTGs lá de cima da serra são muito maiores, mas o nosso elenco é muito forte, nossas individuais são muito fortes, então a gente somou pontos e conseguiu conquistar esse belo título, né? Campeão do estado de Santa Catarina.
6: Inclusive, alguns desses premiados vão dar uma passadinha hoje aqui, né, patrão?
7: Sim, hoje teremos aí a Malu Gaiteira, a Bia, vindo pra cá aqui, fazendo um costado aqui na abertura da Semana Farroupilha Blumenau.
6: Maravilha. E depois vamos falar sobre, dar continuidade nesse assunto. Inclusive, patrão, o senhor está convidado para ir na rádio essa semana. Né? Nós estaremos na rádio recebendo, né, patrões de CTGs, músicos, pessoas que contribuíram para a nossa cultura, para a nossa tradição. E o senhor está convidado não só na segunda, mas o senhor é a semana inteira.
7: Sim, estarei presente, né, para dar continuidade nesse esse trabalho aqui que é fortificar, né, nossa cultura, nossa arte. Inclusive, eu queria te agradecer, Rafael Luiz, por todo o costado, todo o apoio, tudo que tu faz pela nossa cultura, pela nossa tradição em Blumenau e toda a região. Você é um baluarte da nossa cultura e da nossa tradição em toda a região.
6: Maravilha. Pede uma, patrão, velho. Tu é tiro certo, né?
7: Chasque para Dom Munhoz, José Cláudio Machado.
6: De Gaspar Machado, chasque para Dom Munhoz, um baita pedido. Diga, Laurinha.
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6: Maravilha. Carlos Alberto, parceiraço, né? Um incansável também, comunicador, poeta, artista, trovador, declamador, né? Compositor, né? Hoje no costado aí com a esposa, né? É uma lista, né? Hoje no costado com a esposa Laura aqui.
9: Bom dia, Rafael Luiz, bom dia aos ouvintes lá do rancho, como diz o gaúcho, né? 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E vamos saludar os ouvintes e convidar a todos para participar, né? Que essa festa é maravilhosa. 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
6: Valeu, parceiro velho. 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
6: Maravilha, então. Vamos então. Um clássico da nossa música gaúcha, um chasque para Dom Munhoz.

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0: Estamos de volta com o nosso time menino, amigo Mano Barbosa, passando por aqui, né, com o Golden e também com o Shih Tzu, né? Isso aí eu entendo, parceiro. Meu amigo Mano, parceiraço, gente buena, é, querido amigo, parceiro, passeando com os cuscos aí, né? Passeando com os cuscos aí. Adriano Franco, demorando pra te chamar aí, parceiro, velho, devido à correria aqui do evento. E trazendo os primeiros recados, então, tenho certeza que são muitos, né? Nesta abençoada manhã de domingo. Digo isso porque é o sol repontando, o doutor Narval Souza que sempre diz isso, que a chuva é necessária, né? Para deixar os nossos verdes campos ainda mais verdes e renovar a água dos nossos rios. Palavras, frases do nosso mestre, doutor Narval Souza. É, mas sendo em demasia, realmente nos assusta, até porque vivemos numa região sempre com alto risco de enchentes, alagamento, desmoronamento, né? E outros fatores e fenômenos da natureza, né? Que quando uma chuva é intensa pode realmente trazer estragos. Mas Deus é bom o tempo todo. Deus é bom o tempo todo e nos proporcionou, trouxe um domingo lindo de sol. 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Adriano Franco, seja bem-vindo, parceiro velho. Ontem o mundo parou, né? Ontem o mundo parou para assistir o clássico Chapecoense e Internacional. Que jogaço, hein, Adriano? Bom dia.
1: Pois é, rapaz. Olha, eu não parei, tá? Eu faço parte do mundo, mas não parei. Tinha um compromisso, tá, Rafael? Mas enfim. Mas eu acredito que o torcedor colorado, como também da Chapecoense, pararam. Até porque é briga lá embaixo da tabela. Enfim, o nosso colorado venceu, mas continua na bacia das almas. Mas é o futebol, né? Então, a gente sempre tá acompanhando tudo, ainda mais se tratando do time do coração de muitos que estão ouvindo nesta manhã o time menina e a Chapecoense, né? Que é um time que podemos dizer assim dos grandes aqui do estado de Santa Catarina. A gente acompanhou também as chuvas lá no oeste de Santa Catarina, em que um dia antes castigou muito a Arena Condá, mas por conta da boa drenagem, a bola rolou lá redondinha para o jogo entre Chapecoense e Internacional, em que o Inter venceu a Chape por 2-1. Mas aqui, Rafael Luiz, no 21026515, a Jaqueline Kank está com a gente, um abraço para ela, em Timbó, acompanhando a menina. Bairro Água Verde, a gente tem aqui o recado também chegando, Gisela, um abraço para ela, abraçando aqui o maridão, o Adélio e o cunhado Marcelo e a Kátia. Um abraço aí, bom domingo. Boa semana aqui também pro Denis Becker. Domingo louco de especial para nós. É, a menina, como sempre, de parabéns. Ele colocou aqui, matando um pouco a saudade dos pagos rio-grandense. É isso. Esse é o intuito nosso. É que você que talvez nasceu no Rio Grande do Sul e se campeou aqui pro estado de Santa Catarina, vocês possam se sentir abraçados por conta do Tchê Menina. Manda um beijo pro meu marido, Osmar Bum, tá mandando aqui então o recado dela. Um abraço aí pra todos que estão acompanhando, os funcionários que estão aqui conosco trabalhando, né? No Ferrari Buenabrasa, nosso parceiro, né? No Jornal da Menina, a Elisiane. Valeu, Elisiane. Um abraço lá pro Ivonésio, enfim, pra toda a equipe do Ferrari Buenabrasa. Valdemar Kisch, o Salto do Norte, também pedindo o vento dos monarcas. Quem também nos ouve aqui nesta manhã de domingo é a Marlise, colocou aqui o recado. Pomerode, tá? Rafael Luiz, Adriano, estamos ouvindo o Tchê Menina. Um abraço também aqui pro Benedito, pro Giba da Blue Mob, pessoal pedindo o Tchê Menina na sua casa, Kelly Funk, um abraço aí pra Kelly e também meu xará, o Adriano Azevedo, que está acompanhando, feliz demais pela vitória do Vasco ontem em Porto Alegre sobre o Grêmio. É só me chamar, Rafael, que eu tô por aqui, tá? Passo pra ti.
0: Valeu, Adriano, muito obrigado, amigo velho. O que me chamou a atenção no jogo de ontem, Adriano, é a valentia da Chape. É um time que praticamente está rebaixado, né? Praticamente está rebaixado, dificilmente, né? A Chapecoense escapa do rebaixamento, mas um time valente, um time que vibrou, torceu, né? Comemorou com o gol, né? Me chamou a atenção isso aí, né? E nós que defendemos aquele velho ditado, né? Diz uma ovelha no meio de 30 cachorros, não tá morto quem peleia, né? Vale a pena essa valentia da Chape, né? Gostei, eu assisti o jogo, gostei da valentia da Chape e obviamente a vitória do Inter também, que no meu ponto de vista vai brigar até a última rodada, né? Até a última rodada, se não for rebaixado até antes, né? Porque tá complicado. E até falava semana passada com o Cris, né, Adriano? No atual cenário, provavelmente de 2 a 3 grandes vão se juntar à Chape. Mas daqui a pouquinho falamos mais sobre isso. Mandar um abraço para o meu amigo Neto Silva, lá do Comercial Eloy Porcínio. Hoje aquele rodízio de picanha lá no Comercial Eloy Porcínio. Um grande abraço ao Neto, a Clarice, o Márcio e toda a turma por lá. Meu amigo Carlos Werner, aí no Grande Garcia, no Assadão. É, a abelha vai se manifestar daqui a pouquinho, né, Werner? Um abraço, amigo velho. Cumprimentando o meu amigo Luiz, lá do Zendron, que pede a música Fazenda da Viúva, com o saudoso Porca Véia. Valeu, Luiz, um abraço para você, querido amigo Luiz, lá do Zendron, né? Também mandar um abraço para o meu amigo Charles. Amigo Charles, lá do Jordão, acompanhando o programa também. Valeu, Charles. Charles Nicoletti, gente buena por demais. Querido amigo Charles, meu amigo Rogério Bauler, dona Sandra, que é nosso parceiro no Tchê, aí na sua casa, né? Abraço, gurizada. Agora chegou aquele momento, né? Agora faltando 20 para as 10, né? Que o pessoal costuma se manifestar para o almoço, aonde vamos almoçar, e nós vamos reforçando o convite. 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E nós esperando todos vocês aí, tá bom? Vamos que vamos! E deste jeito, parceiro, velho! Tchê Menino ao Vivo, aqui no Búfalos Grill.

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19: Bueno, e tamo de volta com o nosso Tchê Menina ao vivo, diretamente aqui da churrascaria Búfalos Grill, aqui na General Osório, com Humberto de Campos, comemoração da Semana Farroupilha 2027, a quarta edição da Semana Farroupilha 2027. Pessoal passando o som aqui, né? Pessoal passando o som, amigo Vando. Luiz Otávio Gaiteiro, e agora tecladista também, tá tocando um teclado, veio lá do Gaspar Alto, né? Aqui para a Central de Blumenau. Meu amigo e parceiro Fernando Ablucuias, né? Por aqui com um chimarrão, né? Com acessórios, bombas de alpaca, cuias, né? Cuias as mais trabalhadas, coloridas, também as temáticas, time de futebol, mais precisamente os times do Rio Grande Velho, adornos para o mate e muito mais. E um chimarrãozito à vontade por aqui, preparado pela Ablucuias, erva mate. 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E vamos fazer o seguinte, vamos sortear uma dessa aí, Fernando. Quem chegar aqui, é, dizendo que ouvi na Rádio Menina, Ablucuias, vai levar 1 quilo de erva aí, né? Quem chegar aqui, dizendo, ouvi na Rádio Menina, é, o Tchê Menina, vim aqui prestigiar, vim aqui almoçar, vai levar uma erva mate, né? Lago Verde, artesanal. Só chegar de carro aqui e avisar que tava ouvindo. 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
19: Como é que tá o meteoro lá, velho?
20: Tá uma loucura.
19: A patata lá hoje?
20: Tá sim, tá lá. Até eu posso pedir uma música, Rafael. Uma música lá pro sítio Meteoro, Minha Cadela Baia.
19: Que às vezes ajuda, às vezes me atrapalha. Maravilha. Quem gosta muito dessa música também é a Taeli, né? A Taeli, meu amigo Leandro, né? Da Berg Beer. Um grande abraço ao Leandro e também a Taeli da Berg Beer e toda a família aí. Patrão Marcos Antônio, né? Aqui também neste evento. Trazendo o troféu, inclusive, né, do campeonismo do estado de Santa Catarina geral no FECART 2026.
21: Buenos, buenos, Rafael Luiz, mas que tal, meu Deus do céu? Que coisa bem buena, né? Trazer esse troféu para a cidade de Blumenau. É um orgulho para nós, do nosso CTG, CTG Sentimento e Tradição, que lida com a nossa departamento artístico, com a parte artística da tradição gaúcha. Então é um orgulho, foi algo assim que nós não esperávamos e fomos contemplados com esse título maior aqui do estado de Santa Catarina, campeão geral do FECARTE 2026.
19: São várias apresentações, né, patrão? Entre dança, música, solo, declamação, e o CTG Sentimento Tradição ficou campeão geral.
21: São vários departamentos que existem dentro de um CTG, são o departamento das danças tradicionais, o departamento das individuais, e as nossas individuais têm um elenco muito forte mesmo, que dentro das nossas individuais trouxemos 8 troféus de primeiro lugar. Isso é diferenciado, isso é muito talento dentro de uma entidade. Então a gente fica muito feliz e muito contente, né, com esses talento que existe dentro do nosso CTG.
19: Maravilha, patrão. Fica até meio-dia?
21: Ah, pós-meio-dia, né?
19: Pós-meio-dia. Vou
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19: 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O Carlos de Andrade já deu uma palhinha aí, né? Já cantou uma. Daqui a pouquinho vem aí outros artistas, inclusive os premiados lá em Lages também vão passar por aqui nesse grande evento, né, Carlos Andrade?
0: Com certeza, Rafael Luiz. Vamos apresentar os nossos artistas regionais, né? Pessoal que gosta da cultura gaúcha, estão aí com o coordenador Marco Antônio, né?
19: Patrão
0: Marco Antônio, CTG Sentimento e Tradição, é isso?
19: Isso aí.
0: E estamos aí quase se afinando junto na campanha já para entrar pra entidade, né? Vamos fazer essa com a Prenda Laura aí, nos unir junto a uma entidade tradicionalista, que nós somos tradicionalista, então. Eu diretamente do Rio Grande do Sul, né? Minha terrinha, Porto Lucena, tem gente escutando nós lá nesse momento, né? O programa Tchê Menina, Rafael Luiz, dizem que é o... Dizem não, com certeza disseram pra mim que você é o melhor comunicador da região aqui do Vale do Itajaí, né?
19: Sou o segundo, você é o primeiro.
0: Não, sempre nós dois juntos, né? Que maravilha, então, convido esse povo pra vir pra cá. Eu sempre digo que não precisa ser gaúcho pra botar bombacha, né? O gaúchismo tá no nosso coração, nosso sentimento, e você que não usa bombacha, pode vir junto cultuar a nossa cultura, você que gosta, você que admira, estamos aqui para apresentar somente coisa boa para você. E eu sempre digo, Rafael Luiz, aqueles que gostam de perder tempo com coisa boa, vem para cá hoje, vem para cá fazer essa festa bonita, porque a festa gaúcha é uma festa de respeito, uma festa com educação, e é para família, né? Então nós trabalhamos muito com crianças. Eu me lembro quando morava na cidade de Portão, eu era coordenador da criançada do CTG, do PE de Timbaúva, Piquete de Laçador de Timbaúva, um dos mais falados da região, da 15ª região tradicionalista. Então eu era o que lidava com a criançada, né? Então a gente adora quando a criançada vem dançar, vem cantar, vem declamar, e eu parabenizo o patrão Marco Antônio por essa atitude de ter as crianças junto. Então o gaúchismo, o tradicionalismo é isso aí, vem pra Semana Farroupilha de Blumenau. Rafael Luiz, é contigo.
19: Maravilha. Por falar nisso, Adriano Franco, campeia aí então. Campeia o Walter Moraes, gaúcho de coração, né? Campeia aí Walter Moraes, gaúcho de coração. E não é preciso ter nascido no Rio Grande. E o importante não é de onde você veio. É importante é quem você é. Princípios familiares, valores, costumes. Isso que importa, né? Isso que importa. E o gauchismo é isso aí também, ó. A tradição é isso também. Acompanhando o abraço aqui do Carlos de Andrade, e os amigos atenderam o chamamento do Carlos, né? Vieram da onde?
15: De Itajaí.
19: Itajaí é riquíssima cidade portuária de Itajaí. E como é gostoso quando a gente faz um convite e as pessoas atendem, né? E o Carlos fez o convite e vieram de Itajaí para Blumenau. Sejam bem-vindos.
15: Obrigado. Sentimos muito orgulho de ser convidado para vir aqui. Carlos convidou nós e Emor. Já é a primeira vez que estão vindo com ele, mas já fomos em outros eventos dele que ele fez, nós estivemos junto com ele já.
19: Que maravilha, eu fico feliz com isso, né? Quando a gente faz um convite e é atendido, né? A gente faz o convite e é atendido, então sejam bem-vindos aí, tá bueno?
15: Muito obrigado, agradecemos a hospitalidade de vocês aí.
19: Maravilha, o pessoal que veio de Itajaí, lindo e emocionado, o abraço do Carlos, né? Aos amigos de Itajaí. Esposa?
1: Eu, esposa.
19: Escolhe uma música aí, vocês que vieram de Itajaí, não tão longe, né? Mas escolhe uma música aí.
1: O vento, Cosmonarca.
19: E que o vento continue nos abençoando, né? Com esse tempo aí, né? Maravilha, baita pedido aí. É, fica emocionado por o Carlos Andrade, né? Promovendo a festa aqui, abraçando os amigos, e como é importante quando a gente faz o convite e é atendido, da forma que eu tenho feito aí, né, durante a semana, e não diferente nesse domingo, para você vir aqui prestigiar o nosso Tia Menina ao Vivo, dando início à quarta edição da Semana Farroupilha Blumenau. Eu já ia chamar a música, mas antes de chamar a música, vou aproveitar aqui, né? Chegou o artista aqui, né? Essa prendinha aqui, eu vi em Barra Velha semana passada. Como é que é seu nome?
2: Beatriz.
19: Beatriz, quantos troféus você já ganhou?
2: Muitos.
19: Muitos, né? E nessa tua longa trajetória, né? De música, declamação, né? Você tem muita experiência. E quantos anos você tem?
2: Eu tenho 10.
19: 10 anos, quantos troféus? Muitos. Essa menina, o patrão tá por aqui, é o patrão que organiza. Não sei se ela vai cantar ou declamar. O patrão que. Essa menina aqui, eu vou tentar levar na rádio essa semana. Eu quero que ela, se ela for na rádio, talvez declamar A Montanha do Tio Anco, né? A Montanha do Tio Anco, inclusive toquei domingo passado na rádio. Essa menina tem 10 anos, né? Que mora em Blumenau, reside, né? Os pais, o pai e a mãe tá aqui. Ela é uma artista, né? Ela é uma artista, nasceu com o dom de ser artista e vai daqui a pouquinho participar do programa, né, Bia?
2: Sim.
19: Tá bueno. Ô, Bia, agora deixa eu te perguntar uma coisa, só nós dois aí, mais ninguém. Tu prefere aula de matemática ou educação física ou artes?
2: Educação física.
19: Educação física, bota no grupo. Estamos fazendo a pesquisa aí, bota no grupo aí, tá feito? Ó. Vamos que vamos deste jeito, parceiro, véi.

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9: Ô, mano. Bueno, e tamo de volta com o nosso Tchê Menina ao vivo, diretamente aqui do restaurante Búfalos Grill, aqui na General Osório, com Antônio da Veiga. Meu amigo Tidi chegou bem de a cavalo por aí, né? Do gateado, velho, bem encilhado, pra daqui a pouquinho acender a chama crioula, né? Daqui a pouquinho acender a chama crioula, diretamente aqui do restaurante Búfalos Grill. Pode andar, Flávio? Então tá bueno, obrigado. Meu amigo Mano, do CTG, Humberto de Campos, né? Obrigado, Ana, obrigado. 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Meu amigo Mano, meu parceiraço, querido amigo, que representa o CTG Ran Chapéu de Couro, inclusive está no estandarte aqui, né, da quarta edição da Semana Farroupilha Blumenau. Esperamos ano que vem ter ainda mais apoio, inclusive dos novos governantes que virão por aqui, novos deputados, novos parceiros. Blumenau tem muitas opções, né? E vamos escolher o melhor aí. Inclusive, quero mandar um abraço pro meu amigo Daniel Vargas, da Sulbem, daqui a pouquinho, chegando por aqui. Mano, domingo que vem estaremos com o Tchê Menino ao vivo, quinta-feira, né? Com o Rancho de Tauro ao vivo. E domingo o Tchê Menino ao vivo lá no CTG Rancho Chapéu de Couro. Bom dia, Mano.
10: Bom dia, Rafael. Bom dia aos ouvintes da Rádio Menina. É um prazer novamente conversar com vocês. E reforçando o convite, quinta-feira um carreteiro lá no nosso CTG Chapéu de Couro. E domingo o nosso costelaço. Contamos com a presença do povo da região e os demais sócios trabalhando e desejando a todos que vão lá um bom dia, uma boa comida, uma costela de qualidade e a amizade de todos que estão sempre nos acompanhando.
9: Maravilha, Mano, obrigado, parceiraço. Quero mandar um grande abraço ao meu amigo Ricardo Parçaré, parceiraço, né? Grande Ricardo, grande abraço, grande amigo, né? E um defensor também da nossa cultura, da nossa tradição aí. E um abraço pro meu amigo Daniel, né? O Daniel Alba Vargas, grande Daniel Alba Vargas acompanhando aí o programa também daqui a pouquinho, chegando por aqui. Meu amigo Tidi, bem de a cavalo, uma barbaridade. Que bom te ver aqui, Tidi.
11: Bom dia, bom dia. É um prazer estar aí nessas festas, né? A gente curte essa tradição gaúcha aí. E esses eventos aí a gente tem que participar, né?
9: Participar, o Tidic, inclusive, né? O Erotides. Orotides. Participa ativamente, né? De cavalgadas, muito rodeio, né, Orotides?
11: Bastante, bastante rodeio. Agora, ultimamente, a gente faz parte do Galpão Amigo, lá de Timbó, e tá frequentando bastante os rodeios aí.
9: Maravilha. Que bom te ver de a cavalo aqui, né? Que bom te ver de a cavalo representando aos amigos que gostam da cavalgada, do cavalo. Adriano, campeia ali, inclusive, por gentileza, Adriano. Elton Saldanha, Cavaleiros da Paz. Uma música bonita, né? Que o que a gente prega é a paz, né, Orotides?
11: É isso aí, a gente tem que pregar a paz e quanto mais fazer amizade, melhor, né? Porque, nem os outros, tristeza não paga dívida.
9: Verdade. Continua na SM?
11: Sim.
9: Agora mudou agora a secretaria, né?
11: Secretaria, agora a secretaria.
9: Maravilha. É, Erotide, bom te ver. Vai ficar um pouquinho por aqui?
11: Sim, vou permanecer um pouco por aqui.
9: Tá bueno. É, daqui a pouquinho leva o pingo e vem pro almoço pra cá juntamente com a família, né? Tá feito, gurizada. Chegando aqui a primeira dama, Fabi, também. Já vou aproveitar, porque daqui a pouquinho ninguém mais consegue falar com ela, né? Daqui a pouquinho ninguém consegue, né? Fabi, que bom te ver aqui. Já parabenizei o patrão por esta conquista. É, e tenho certeza que foi merecida. E hoje, dando início a essas comemorações, a essas manifestações culturais que acontecem em todo o Brasil e até mesmo outro continente. Bom dia.
12: Bom dia.

0: cidade de Blumenau. Isso muito nos orgulha, manter viva essa tradição tradicionalista, como diz no nosso hino, gaúchos em terra de alemão.
1: Maravilha. Inclusive, né, a gente tem estreitado os laços aí com o Ulisses, que é do turismo, né, com o próprio prefeito, né, pra gente galgar algo mais no próximo ano. Falava no jornal da menina esta manhã, a semana passada, tudo muito singelo ainda, né, Fábio? Tudo muito singelo, patrão Marcos, mas o caminho é esse, começar devagarito, com os pés no chão, sem aventurar. Teremos o domingo que vem o encerramento. Conversava com o Juan lá de Balneário, né? Falava da nossa vontade de ter uma grande semana Farroupilha. Disse, Rafael, vocês estão na quarta, nós já estamos na vigésima, né? Eu acho, vigésima. Então, obviamente, é o por par e passo.
0: Exatamente, Rafa. E nós que defendemos a tradição gaúcha e não menos a tradição alemã, que a gente também ama e respeita com muito carinho, mas a gente vem buscando esse cantinho a mais, esse espaço a mais dentro da cidade de Blumenau, e esse carinho que nós já temos de você, da Rádio Menina, né, de muitos apoiadores, mas a gente precisa de um pouquinho mais, né, para abraçar mais as nossas crianças, abraçar mais os nossos jovens adultos, que por sinal estarão semana que vem em Balneário Camboriú com a parte da dança, né? Então hoje nós estamos com 13 invernadas, a invernada juvenil que abraça as nossas crianças, a invernada adulta, que para nós é uma satisfação, um orgulho, e a veterana que somos nós aí há 30 anos, né? Nós já estamos indo para Xiru. E nessa luta, Rafa, a gente pede um olhar carinhoso aí dessa nossa linda e bela cidade de Blumenau, e mais uma vez pontuamos aí o nome da nossa cidade, né, no mais alto pódio de Santa Catarina, através da conquista de campeões geral do FECART, que é um festival, como você bem falou na rádio, é a Copa Catarinense, né? Então, perante 42 entidades, 3 mil integrantes, os nossos 60

0: troféu quase que inimaginável para a cidade de Blumenau. Amigo, eu te confesso que a gente ainda fala, já faz uma semana e nós ainda falamos e a perna treme, o coração ele estufa, porque a palavra inimaginável para esse troféu, ela era muito forte. Nós saímos de Blumenau com a esperança de ficar entre os 8 melhores. 8 melhores. Durante o festival, a gente cogitou um 5º lugar. Já estávamos de uma faceirice que não tinha tamanho. O 1º lugar, não tem palavras. Não tem palavras.
1: Eu imagino, Fábio. Até comentei na rádio essa semana durante o Rancho de Taura. Normalmente, para regiões tidas mais como mais tradicionais, oeste, a Serra, né, Chapecó, inclusive a maior manifestação cultural da Semana Farroupilha do estado é em Chapecó. Então, uma das maiores, é em Chapecó, a terra do meu amigo, meu irmão Tasca. Então, vim para Blumenau, realmente, vocês nos honram, né? Vocês nos orgulharam, vocês nos representaram. E tudo isso é de Blumenau, esse baita CTG, tá vendo, Fábio? Bom te ver.
0: Obrigada, querido. Um abraço.
1: Viaja hoje?
0: Não, hoje não.
1: Hoje não,
0: hoje é por casa. Amei.
1: Amei. Maravilha. Vamos que vamos então. E é isso que a gente tem procurado, né? Fazer o convite. Quem puder, venha pra cá saborear um churrasco campeiro. Bom dia, amigo, seja bem-vindo. Bom dia, bom dia, tudo certo? 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Vamos que vamos.
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0: estamos de volta com o nosso time Mineira. Nesse momento aí está acontecendo a cerimônia, né, da abertura oficial da Semana Farroupilha, com vão cantar um hino nacional, né, e também algumas homenagens aí. E de forma tudo muito rápida, né? Inclusive a Bia, gaiteira de 10 anos, tá lá com a gaita na mão, penso que vai executar o hino brasileiro aí, tá bueno? Então, todos convidados para essa festa, todos convidados para esse evento, mandar um abraço pro meu amigo Jean. Ô Jean, tu apura aí nas gaiolas, parceiro velho. Tu apura aí nas gaiolas, né? Valeu, Jean, um grande abraço e daqui a pouquinho chegando aí no Búfalos Grill para nós golpear uma junto. Será uma honra, Jean. Obrigado, amigo velho. Obrigado. Quero cumprimentar também o meu amigo Sidney Menegazzi, grande Sidney, policial militar na reserva e um grande apicultor. Então, grande abraço ao meu amigo, meu irmão, meu parceiro Sidney Menegazzi, acompanhando o Tchê Menina também. Agora vamos para a Piúna, mandar um abraço para o nosso amigo Altemir de Quadros, manda um abraço para o sogro, o seu Pedro, e também para o alemão. Valeu, Altemir, grande abraço a ti, muito bom ter falado contigo semana passada lá nos Pagos e Ascurra, tá bom? Foi muito bom te dar um abraço aí. Valeu, amigo velho. Gente buena, parceiraço, ligadito com a gente também. Adriano Franco, aí nos estúdios, como é que tá a lida, parceiro velho?
1: Vou trazer os recados aqui, 21026515. Mande aí em texto pra gente, que a gente vai estar, no caso, trazendo aqui pra você o seu chasque. Rodrigo Delfins, de Ilhota, um abraço aí pra ele, pra os seus amigos, Juscelio e também Sueli, pedindo aqui dos Monarcas. Eduardo, Florianópolis, hein? Capital de todos os catarinenses, acompanhando o nosso Tchê. O bom dia aqui chegando também, né, dos amigos. Olha, esse lindo dia de sol que brilha, e aplaudir aos campeiros que estão trazendo a chama crioula para iniciar a semana farroupilha. Um forte quebra-costela do amigo aqui, o Daniel Fonseca. Obrigado, Daniel. Salto Weisba também sintonizado na menina, o Márcio, motorista de aplicativo, meu amigo Cláudio Zicor também, um abraço para ele, para a esposa lá, família toda acompanhando o nosso Tchê, o Criciúma do Texto Salto também ouvindo o nosso Tchê Menina, Gerren Gaspar também, né? Pedindo aí, ou aliás, ele tá tomando uma do Moendão, segundo ele aqui. E abraça todos os amigos, né? O Marcelo, enfim, todo o pessoal que o GR abraça todo domingo, é muita gente, senão a gente não vai tirar o tempo aqui que a gente teria para outras pessoas também. A Isabela de Gaspar, um abraço aí para ela, pedindo do fundo da grota. A Márcia do Braço do Baú, em Ilhota, também abraçando aí o marido, né? O Alcino, o filho, a Nora, como sempre. E fecho aqui os recados, Rafael Luiz, trazendo mais três, tá? O Adorli está com a gente pedindo os filhos do Rio Grande, meu amigo Joel lá no Texto Salto acompanhando o nosso Tchê Menina, e o José também, ele, a Carla, Gilson, Banana, enfim, todo o time também, amigos do Zé, que sempre abraça todos da mesma forma. É isso, Rafael, só me chamar que eu tô por aqui.
0: Bueno, obrigado, Adriano. Né, e aqui, mano, já vou falar com um amigo também que me apresentou São Paulo, né? Me apresentou São Paulo. Aqui, meu amigo, seu Osmar Venturi, Mário Venturi, seu Mário Venturi, que é um dos grandes, né? Ou pioneiro na vaquinha mecânica. Eu tô nesse meio há muito mais de 30 anos, muito mais do que 30 anos. E lembro quando teve aquela quebra, né, de rodeio, treino de laço em boi, que se tornou caro, aí veio a tradicional vaca mecânica. Isso na época de Gaspar, de Brusque, lá com o seu Miro Sartori, né, que fazia os treinos também, tantos outros, né, em Itajaí, Indaiá, o Timbó, e seu Mário Venturi trouxe uma ideia, trouxe a vaquinha mecânica, né, que hoje difundiu em todo o estado, e se existe ainda grande rodeio, torneio de laço, foi por causa da ideia desse homem aí. Bom dia, seu Mário, que bom ver o senhor.
2: Bom dia, amigo, que prazer em poder estar atendendo você, a Rádio Menina. É uma satisfação muito grande poder também cumprimentar o ouvinte. Talvez que o ouvinte iria me fazer uma pergunta. Da onde que veio a ideia de começar com a vaca mecânica? em 1995, eu estive numa competição de rédeas na minha cidade natal, que é Rio dos Cedros, e aí que despertou a ideia de criar uma máquina para o uso do treino do laço comprido. Pois a dificuldade, tanto para os mais simples, quem tinha cavalo e queria, era difícil ter uma cancha e ter boi. Essa estrutura, ela envolvia muito custo, e me preocupei com esse assunto, eu envolvido em cavalo, pensei numa máquina. Eu, como que Deus me deu esse dom de criar, de inventar, graças a Deus, o ser humano, ele nasce com uma missão aqui nesse mundo, nosso mundo. Cada um pedaço, cada um detalhe. E eu teve várias invenções, várias máquinas, e não foi difícil para eu criar a vaca mecânica.
0: Eu lembro, seu Mário, começou com a motovaca, que era puxada.
2: A elétrica.
0: A elétrica? Com cabo de aço. Essa eu lembro muito bem. Sim. Daí teve um questionamento, porque o cavalo às vezes podia se atrapalhar ali. Sim. Aí depois veio outra, e agora, por último, então, está chegando no mercado em breve com controle ou remota, né?
2: Certo. Lógico, então da vaca elétrica, que era a base, era o cabo de aço que deslocava a própria vaca, né? Aí ia e voltava. Depois veio, que ficou mais fácil, com custo mais baixo, a motovaca. Tá. Como é que se diz? A evolução.
0: E quem quiser, seu Mário, chamar, encontrar o senhor, comprar, adquirir um aparelho desse para o seu sítio, para uma criança aprender, até para as pessoas treinarem na sua instância, como é que faz?
2: Ah, sim, claro, a gente é só entrar na vaca mecânica, .com, na verdade, Timbó. E nós temos hoje para lançar também. Isso é novidade que vai vir para o mercado do cavalo, a vaca robótica. O que acontece? Essa vaca, ela vem para o laço comprido, ela vem para a partação, e ela vem também para o team rope, o laço em dupla, laço que o americano inventou. Então, estamos com essa promessa para o mercado.
0: Maravilha, seu Mário, que honra e ver o senhor juntamente com a família, e parabéns pelo trabalho. Entre na rede social, a Vaca Mecânica, seu Mário Venturi, e com toda certeza você vai levar o equipamento para sua fazenda, para o seu sítio, para sua chácara, né? E poder treinar, firmar o pulso aí. Valeu, seu Mário, grande abraço, e bom ver o senhor, que foi amigo do saudoso Chico Maranhão.
2: Ah, sem dúvida, o Chico foi um grande amigo da gente. Eu quero também deixar lembrar que nós temos Timbó Santa Catarina, o berço da vaca mecânica, gravado num CD pelo Alessandro Moliterno. Ele que me conheceu, que ele é de Lagoa Vermelha, ele no CD dele fala que conheceu Mário Venturi da cidade.
0: Como é o nome da música? A música?
2: O
0: Alessandro.
2: O narrador.
0: Ah, ele não vai campear lá.
2: Alessandro Moliterno, o narrador de rodeio, que gravou o CD dele, e que falou da Timbó Santa Catarina, o berço da vaca mecânica.
0: Maravilha, então, tá feito, seu Mário, grande abraço. E Adriano Franco, chegando aqui a Malu Gaiteira, valeu, seu Mário. A Malu Gaiteira chega por aqui, guria. Uma das mais premiadas no sul do Brasil, a Malu Gaiteira. Vai tocar hoje aí, Malu?
3: Vou, claro, né? Não pode deixar de dar uma palhinha aqui.
0: Maravilha, Malu. E vais na rádio essa semana também, né? Parece que o patrão já confirmou contigo aí.
3: Acho que sim, não tô sabendo, mas...
0: Já tá com o produtor agora, Malu. Já tá com o produtor. Adriano, campei ali. Gaiteira Catarinense. Com Malu Gaiteira, música e melodia do William?
3: Isso. Isso aí mesmo. Também.
0: Letra e melodia do William Egger. Encerramos agora no Som do Sul. Campeia ali, Gaiteira Catarinense. E a Gaiteira Catarinense, a Malu Gaiteira, tá por aqui, que se apresenta daqui a pouquinho também aí. Tá feito? Vamos que vamos, e deste jeito, parceiro.

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4: Bueno, e tamo de volta com o nosso Tia Menina ao vivo, diretamente aqui do grande, aqui é o grande Água Verde, né? É, grande Água Verde. E aqui meu amigo Emerson, né? 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Seja bem-vindo, amigo velho. Seja bem-vindo aí, meu galo. Como é que tá, meu irmão? Tudo certo? Como é que tá, meu?
5: Aldo Pedroso.
4: Ui, tio Aldo, velho. É Indaial, né?
5: Blumenau.
4: Blumenau. É o WhatsApp, deixa mais bonito, né, Aldo? Que bom que você veio, homem de palavra. Homem de palavra. Só tamo lá domingo e tamo aí. Já vamos golpear uma aí, Aldo. Já vamos golpear uma aí. Meu amigo Emerson, La Force Multimarcas, oferecendo o que há de melhor, né, Emerson? 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
4: 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Aqui é o Gaúcho do CTG Rancho Chapéu de Couro, que recebe o Tchê Menina, não, recebe o Rancho de Taura na quinta-feira, recebe o Rancho de Taura na quinta-feira. Que horas tem, Eroti? Só dá uma agilizada no horário aí pra mim.
7: 11:16,
4: já vamos entrar em contato daqui a pouquinho com o Franco lá do hotel Casarão do Vale, mas Gaúcho, quinta-feira estamos lá no CTG Rancho Chapéu de Couro, né, parceiro velho?
8: Bom dia, Rafael, bom dia, ouvintes da Rádio Menina. É mais uma vez uma satisfação imensa estar presente. Abertura da Semana Farroupilha, que honra, que satisfação, né? Aqui na churrascaria Buffalo Grill, lugar barbaridade de bom, né, Rafael? E vamos estendendo o convite, né, para quinta-feira, nossa abertura do CTG Rancho Chapéu de Couro, aonde vamos ter um baita carreteiro, vamos ter o nosso rancho de Taura, vamos ter todo o procedimento, né? O nosso procedimento do acendimento da nossa chama crioula, né, Rafael? Desse jeito, né? Então são nossos convidados a participar lá e vamos ter lá o nosso amigo Clebinho, Cleber e Matheus vão tocar pra nós, né? Um baita evento na quinta-feira. E no domingo você é o nosso convidado pro encerramento da Semana Farroupilha, Blumenau, né, Rafael? Também no CTG Rancho Chapéu de Couro, costela fogo de chão, só R$60. E é uma tarde, baita tarde, dançando com o grupo Bora Lá. Hoje não é mais trio Bora Lá, hoje é o grupo Bora Lá.
4: Era pra ser Cadela Baia, na verdade o nome, agora é Bora Lá.
8: Sim, era Cadela Baia, mas eles se acadelaram e foram pro grupo Bora Lá, né? Mas, enfim, os caras são bons e são nossos convidados, né? Eu queria aproveitar, deixa, Rafael. Eu quero oferecer uma música pra uma... Quero oferecer a próxima música pra uma cliente, uma ouvinte da Rádio Menina, lá do ponto final da Rui Barbosa, que é a Marilene Machado. Ela pede pra tocar a música Lagoa Vermelha, certo? Do Porca Véia. Ela falou ontem pra mim, Gaúcho, fala pro Rafael que eu não perco um tchê, menino. Então eu quero deixar esse pedido de hoje pra Marilene, do ponto final do Rio Barbosa. Marilene Machado vai ouvir Lagoa Vermelha do Porca Véia. E desse jeito segue, Rafael. E mais uma vez, muito obrigado a você. Obrigado à Rádio Menina por sempre estar nos apoiando. E obrigado, e que siga em frente a nossa Semana Farroupilha desse jeito, né, Rafael? Muito obrigado pela oportunidade.
4: Valeu, Gaúcho. Quinta-feira, então, chapéu de couro, progresso, e domingo, encerramento também. Adriano, tu larga dali, né, os pedidos do Lagoa Vermelha, e se tu puder já linkar o Frank do Hotel Fazenda Casarão do Vale, né, já te passo contato aí, embora você tenha aí, vamos linkar o Frank, porque o Frank vai entrar ao vivo também para falar da Semana do Cliente, tá? Eu tô um pouquinho atrasado com o Frank aqui, devido à correria. Tá bom, Adriano? Então já te passo o contato, larga aí, respeitamos os blocos, mas na sequência então já vamos para Massaranduba falar com o Frank do Hotel Fazenda Casarão do Vale. Tá bom, parceiro velho? Vamos que vamos!

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11: Bueno, e tamo de volta com o nosso. Tia menina, chegando aqui, minha amiga Andréia, nós estamos combinando, né? Nós estamos combinando uma quirera desde 1112 antes de Cristo, né? Antes de Cristo, né, Alexandre? Mas que bom ver você aqui, Andréia. A gente sabe que é tudo muito corrido, a gente sabe disso. A Andréia lá do sítio Bodimas, né? A gente sabe que é tudo tão corrido, mas certamente daqui a pouquinho Deus proporciona e que tenhamos um sábado maravilhoso, né? Ou um domingo maravilhoso, enfim. Bom te ver, Andréia.
12: Bom te ver também, Rafael. Mas tu gosta de me deixar num beco sem saída, né? Não, mas pode deixar que vai sair essa quirera ainda. Esse ano ainda sai.
11: Tá, Andréia, eu faço vez em quando em casa, né? Eu gosto demais dessa boy. Daí eu penso, vou ligar pra Andréia, mandar um zap. Andréia, me passa por par e passo, bem explicadinho, como é que tu faz, né? Porque realmente é um prato que eu gosto, mas a companhia é melhor, a companhia também é gostosa, né, Andréia?
12: Isso é verdade, a companhia das pessoas, dos amigos, com certeza faz parte do meu cardápio daí. Pode deixar que eu ainda vou fazer. E tu para de me cobrar isso, que eu tô com vergonha.
11: Alexandre, meu irmão, esposo da Andréia, lá do sítio Bodimas, é um local que eu já tive honra em conhecer. Que bom te ver aqui, amigo velho.
13: Opa, tamo aí, sempre prestigiando, né? Uma coisa que a gente gosta, que é a tradição, é o, né? E não tem por que não vir aqui com esse belo sol que nos proporcionou, que vínhamos de uma maratona aí de chuva, chega, tá igual sapo, né? Mas graças a Deus o dia nos ajudou e tamo aqui presente.
11: Alexandre, pede uma, meu irmão, velho.
13: Opa, vamos lá com o Matizes, chacoalhando pandeiro, não é?
11: Chacoalhando pandeiro. O Matizes, o Ricardo Berga, não, o Adriano vai achar lá.
13: Tranquilo, show de bola.
11: Essa que ele faz um pandeiro com lonca de água?
13: Bem por aí mesmo.
11: Valeu, Alexandre, velho. Tem tanta gente pra falar aqui, parceiro, velho. Vou pedir até pra Iva me ajudar. Tem tanta gente pra falar, agora se afastaram um pouquinho. Nesse momento se apresentando a Malu Gaiteira. Né, uma das mais premiadas aqui do sul do Brasil. E agora chegou a Pietra por aqui, a minha filha. Bom dia, filha.
14: Bom dia a todos os ouvintes. Começamos hoje amanhã muito bem com o início da Semana Farroupilha, um evento muito bom. E convidando todos para vir prestigiar e almoçar aqui no Búfalos Grill, né?
11: Verdade, filha. Veio muita gente de outras regiões, Blumenau também, obviamente, em maior quantidade. Mas que horas tem, filha? Olha no teu celular aí. 11h33, como eu tenho dito ao longo dos tempos, esse é o momento que tem muita gente em casa, saindo de casa, buscando um lugar para almoçar, um local para se divertir. 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Então você é nosso convidado, a gente tanto se esforça para fazer o evento como Canavarro Rei lá de Itajaí, azá Canavarro, né? E tanta gente aí que se envolveu nesse evento e a gente realmente faz o chamamento para vocês virem aqui e prestigiar, né? O início da semana farroupilha. Meu amigo Tide tá por aqui, o Orotides, né? Um grande abraço, Orotides, meu amigo, meu irmão, de muito tempo. Veio com o gateado, velho, mora aqui pertinho. Gateado pelo do cavalo. Como é o nome do cavalo, Orotides?
15: É Vitória.
11: Vitória. É uma égua?
15: É uma égua.
11: Uma égua. É. De pelagem gateada. É.
15: Quatro patas branca.
11: Do tipo. Maravilha. Orotides, vai pedir que música, amigo, velho?
15: O Velho Casarão. Quero oferecer pro meu amigo Enio, o laçador Enio Artman, e pro meu amigo João Inácio da Cruz, lá de Gaspar, e pra toda a família, né?
11: Valeu, Orotide. Ontem tinha uma formatura, a mulher do Orotide acha que a cama é pra morar, não é pra morar, é só pra dormir, né? Só pra dormir, né?
15: Ela se engana de vez em quando, ela acha que é pra morar e permanece na cama.
11: Maravilha.
15: Mas é isso aí, temos que fazer as duas vontades, né? Então, ela trabalha e tem que ter um merecido descanso também, e a gente faz a nossa lida.
11: Valeu, Orotide, um grande abraço. Vai levar, estão tirando foto da Vitória lá, ó. Estão tirando foto lá da égua. É, se der, volta aqui, Orotide.
15: Ok. Estamos aí.
11: Valeu, amigo velho. Canavarro dos Pagos em Itajaí, que bom te ver, amigo velho.
16: Olha, eu vou começar falando assim, a tradição gaúcha não pertence só ao Rio Grande, pertence a todos que amam e cultuam a tradição. Infelizmente, tivemos uma peleia lá pro lado de Itajaí, Balneário, Camboriú, que não cabe na tradição gaúcha. Eu penso assim, nós estamos cultuando a tradição com um jogo de egos, né? Aí, tá lançada essa semente aqui, essa mudinha que tá crescendo aqui em Blumenau, né? E eu quero só lembrar aos teus ouvintes, aos nossos ouvintes, né? Que o primeiro CTG, na verdade, é lá de Juí. Antes do 35 CTG, para quem quiser pesquisar, é fácil pesquisar. O COC foi fundado logo depois da Segunda Guerra e foi fundado por alemães. E aí, porque foi fundado por alemães, isso aí deixado meio de lado, porque na época havia a briga pós-guerra, entendeu? Os alemães foram perdedores da guerra, coisa e tal. Por isso, o CTG foi, na verdade, o primeiro CTG que se tem notícia é o de Juiz.
11: Maravilha, o conhecimento.
16: Farroupilha, Farroupilha, tá? Gente, falo para os blumenauenses que adoram dançar, cultivam essa tradição. Isso não choca nunca com a tradição alemã, que é maravilhosa, amo a tradição alemã. Todo outubro venho para cá dançar também, entendeu? Mas vamos prestigiar a tradição de todos. Vamos prestigiar a tradição gaúcha.
11: Sabe as palavras, Canavarro? Sabe as palavras aí, amigo velho? Assim, embora a gente converse um pouquinho mais, trocamos o WhatsApp aí que vou precisar de ti. Tá bom, amigo velho? Que maravilha! É o pátio aqui lindo, uma barbaridade. É o pátio bonito nesse lindo domingo de céu azul. É um parceiraço ali. Ô, meu irmão, bom te ver também, juntamente com a família. É, e como a gente fica feliz quando as pessoas atendem aí o nosso chamado, o nosso chamamento. E mais uma vez agradecendo Marcos Roberto Jana, nosso gerente geral, Mari Coelcamp, amigo Alan e os demais colaboradores da Rádio Menina, que também absorveram essa ideia e estão nos ajudando, como disse o Canavarro, meu amigo de Itajaí de muitos anos, é, como disse o Canavarro. Uma semente plantada, né? É uma semente plantada. É a quarta edição da Semana Farroupilha Blumenau. Se comparativo com as outras, que estão há 20 anos, 25, né? E nós estamos aí na quarta Semana Farroupilha Blumenau, uma sementinha, né? Que nós plantamos, que a Rádio Menina nos autorizou a plantar essa semente e estamos regando bem devagarzinho para fazermos aí um trabalho longo e sobretudo com os pés no chão e de forma respeitosa, como é o DNA da Rádio Menina, tá bueno? Vamos que vamos, Adriano Franco, e desse jeito daqui a pouquinho o Frank do Hotel Fazenda Casa do Vale e falar com a gente aí, tá feito? Vamos que vamos!

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9: Bueno, estamos de volta com o nosso Tchê Menina, ao vivo diretamente aqui do restaurante Búfalos Grill. E aqui ao meu lado, Ney, da Tapeçaria BNU, né, que a partir de outubro efetivamente fez um contrato de 20 anos aí com a Rádio Menina, né? Com o Rafael Luiz. E que bom te ver aqui, Ney. O Ney que é do Oeste, do nosso querido Oeste Catarinense, da nossa verde Chapecó.
10: Tudo bom, Rafael? Como é que tá? Prazer estar aí aparecendo, né, num evento gaúcho, vamos dizer assim, né? Então, tamo junto aí, vamos começar a parceria forte e que dê tudo certo.
9: Ney, quem é de Chapecó ou torce para o Chapecoense, óbvio, ou torce para o Grêmio, ou torce para o Inter, ali devido à região.
10: Sim. Colorado, né?
9: Colorado. O que me chamou a atenção ontem, Ney? Não, mas já que estamos gravando, vamos falar da Ney Tapeçaria BNU. Começa tudo de novo. Vamos falar da Ney Tapeçaria BNU. Presta serviço para linha utilitária e pesada, né?
10: Pesado. Só caminhão. Só coisa grande.
9: Estofamento.
10: Tudo. 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Então, quem envolver dentro de cabine de caminhão, a gente faz tudo. Desde novo, reforma, precisar um conserto, alguma coisa, estamos na parceria.
9: Maravilha, Ney. Passo lá, vejo o galpão, a empresa e na próxima semana vou lá tomar um mate contigo.
10: É, graças a Deus estamos com bastante movimento, bastante serviço aí, estamos.
9: Também eu tô há um ano falando da Ney Tapeçaria BNU e né, agora vai assinar.
10: É, tem que vir. Parceria, vamos fazer uma parceria forte e que dê tudo certo.
9: Maravilha. O que me chamou a atenção, Ney, ontem no jogo do Chapecoense e Colorado foi a energia da torcida da Chape, praticamente rebaixada, óbvio, mas o povo vibrando, torcendo, povo guerreiro, esse povo do Oeste, né?
10: Ali é, vamos dizer assim, veste a camisa, né? A Chapecoense eu torci bastante, então, tá bom? Aí fica naquela, né? Meio de cada, né? Um ponto de cada.
9: Valeu, Ney. Quero mandar um grande abraço pra Márcia, da Tapeçaria BNU, ela que manda lá. Então, Márcia, um grande abraço pra você, querida amiga. Ney, escolhe uma.
10: Cara, pode ser um pedido de pai para filho, então mandar pro meu filho Arthur, que deve estar em casa escutando, mandar para ele especial, então.
9: Maravilha, amigo velho. Já retorno aqui, tá bom, Ney? Já retorno aqui. Valeu, Márcia, obrigado. Se aproximando aqui pros lados do estúdio da Rádio Menina. 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
9: 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Próximo evento hoje?
11: Hoje nós vamos para Brusque, que ainda temos 3 aniversários lá.
9: Maravilha. Adriano Franco, largo contigo daí, parceiro velho.
0: Só trazer aqui, Rafael Luiz, antes de trazer o pedido do Baitaca aqui, o pedido de um pai para filho, é o nosso amigo Frank, né? Do Casarão do Vale, está aqui, quer deixar um recado especial pra audiência, menina, e depois a gente segue aí com a programação musical do nosso Tchê, menina.
6: Muito bom dia, meu amigo Rafael Luiz. Muito bom dia, Adriano também. Que bom poder falar com vocês aí nesse domingo. Domingo gostoso, né? Domingo claro, aberto. Aqui pra parte de cima do morro, tempo bom. Tempo bom, tempo se firmou ontem, se firmou hoje. Estamos felizes, Rafa. Que maravilha, que maravilha. E Rafa, falando em Semana Farroupilha, né? Acompanhando o teu programa hoje, na sexta que vem, então, prazer de ter o amigo, né? O programa Rancho de Taura aqui, no Hotel Fazenda Casarão do Vale, em Massaranduba. Então já convidar todos, né? Pra ouvir, e vai ser um super prazer receber você novamente por aqui. 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E meu amigo, Rafa, quero saber se o ônibus já passou por aí. 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
4: Bueno, estamos de volta com o nosso Tchê Menina. Agora o nosso Tchê Ouvinte. Aqui ao meu lado, Leal Morestone. Doutor Leal Morestone, o Leal, um amigo de muitos anos, Leal, a gente brinca até porque hoje trabalha num dos maiores escritórios de advocacia do Brasil, que é Morestone e Associados, né? Fui lá tomar um café, vi um Maverick lá, bem estacionado. Leal, nós que temos estreitos laços de amizade há muitos anos, e que honra te ver, meu amigo, e o mais importante, te ver e muito bem, meu irmão.
5: Imagina, sempre é um prazer aí estar prestigiando os eventos do amigo aí. Fazia tempo que a gente não se encontrava para dar um abraço. Evento muito bonito, né? Música boa, cerveja gelada, uma comida excelente. Estão todo mundo de parabéns aí. E estendendo um abraço aí ao meu amigo de mais de 20 anos aí.
4: Verdade, mais de 20 anos.
5: É isso aí, é isso aí.
4: Bom te ver e muito bem. Embora a gente falar quase todo dia no WhatsApp, né, Léo? Mas dá um abraço.
5: É diferente, né? Diferente. Mas obrigado mesmo o convite aí, convidando todo o pessoal que tá ouvindo para vir comparecer. O evento tá bonito e vale a pena.
4: Léo, até, obviamente, se você tiver a liberdade de falar sobre isso, importante, eu acho que o assunto é pertinente. Vocês, através da Morestone, fizeram um evento, a Rádio Menina foi parceira também, que é Criança Sem Brinquedo, né? Foi ano retrasado.
5: Todo ano é feito. O CEO do nosso escritório, Silvio Morestone, é piloto da Porsche Cup. E ele é muito, ele tem essa pegada social, né? E um dos eventos que ele promove é Nenhuma Criança Sem Brinquedo, onde a gente faz a arrecadação desses brinquedos, né? Juntamente ali tem a exposição dos carros, os supercarros, Porsche Clube de Santa Catarina participa. Então é um evento muito legal, nos últimos eventos aí arrecadado mais de 15 mil brinquedos, e é uma satisfação também a gente estar participando desses eventos aí que são muito bonitos.
4: Valeu, Leal, bom te ver. Fica aí para dar um abraço depois, não vai embora já. Senhora Leal, bom dia.
6: Bom dia.
4: Uma honra ver a senhora Leal aqui também nesse domingo abençoado. Vocês também sempre comungam a família assim como nós.
6: Obrigada. Também um prazer, também imenso estar aqui também prestigiando com vocês. Muito obrigada.
4: Então tá bom. Daqui a pouquinho já falo com a dona Iva, que manda lá em casa também. Agora é o Tchê Ouvinte. Agora é o Tchê Ouvinte. Canabarro Leio, pede uma, meu galo.
7: Então eu vou pedir uma do último dos Troncos Missioneiros, Pedro Hortaça. Timbre de galo.
4: Dos Troncos Missioneiros, você me ajuda, Canabarro. Pedro Hortaça, Jaime Caetano Brown, Noel Guarani.
7: Sem aí marcar,
4: são os quatro. Inclusive, Adriano, acho que tem a música, se não tiver, tem uma poesia, mas se tiver, pode campear também, porque é história, né, do Sul.
7: Por qualquer uma do Hortaça que tá valendo.
4: Sim. Pedro Hortaça, Senair, Noel e Jaime Caetano Brau. Os quatro Troncos Missioneiros, né?
7: Foram responsáveis por renascer a música missioneira, entendeu, né? E aí se alastrou pro Brasil todo. Quem não conhece Pedro Hortaça, né? Inclusive faleceu há 2 meses atrás aí, né? Então foi o último dos troncos missioneiros.
4: Foi, é verdade, né? Foi o último. É, Jaime Caetano já foi, Senair já foi, Noel já foi também, agora por último.
7: Inclusive o Noel teve uma doença degenerativa que ele ficou 5 anos sem conhecer ninguém, sem falar nada. Depois faleceu.
4: Eu até queria pegar, ter essa doença para algumas pessoas, né? Seria importante, mas cabe a gente querer reconhecer ou não, né, Canabaro?
7: Claro, claro. É importante é o seguinte. Na tradição gaúcha, nós sempre relembramos o passado, né? Tanto que dançamos músicas de 50 anos atrás. O caso do casamento da Doralícia foi o primeiro gravado em 1950.
4: Nossa, não sabia. Canabaro, eu te confesso, amigo velho, que no início eu tava bem preocupado aqui com o evento, né? Porque a gente quer adesão, até pela Laura, pelo Carlos, e agora o evento feito, a gente já fica de alma mais leve, a gente sempre quer mais e mais. Mas o evento tá feito, o evento tá bonito, o almoço servido com qualidade e ainda dá tempo quem quiser vir pra cá, né, Canabaro?
7: Olha, eu mando um abraço pra todos os que gostam da tradição gaúcha e preservem, porque é um ambiente sadio que tu pode levar teus filhos, tuas filhas, o ambiente é muito sadio, fique tranquilo. Tá no meio tradicionalista, já é um pouquinho mais resguardado.
4: Bom te ver, Canabaro, bom te ver, amigo velho. Canabaro pediu o Pedro Taça, você pede qual?
8: Cara, tem que ter um baitaca, né?
4: Baitaca, então tá bueno. Vamos que vamos, desse jeito então. Abre a gaita, gaiteiro, véi!

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22: Bueno, estamos de volta com o nosso Tchê Menina ao vivo, diretamente aqui do restaurante Búfalos Grill. E como é gostoso falar assim, ó. O evento tá feito, né? No início do programa, realmente eu tava no estresse. Não é estresse não, é a palavra que eu tenho que eliminar da vida também, mas tava bem, talvez, não digo preocupado, mas queria que o evento desse certo, né? Até o Marcão, hoje pela manhã, mandou um WhatsApp pra mim, desejando uma boa transmissão, desejando um bom programa. Isso pra nós é um start muito grande, que os gestores, né, nos credenciam a fazer um bom programa, nos impulsiona. Marcão, amigo velho, e deu um baita de um evento. Deu um baita de um evento, tem sido um baita de um evento, e eu fico muito feliz por mim, mas sobretudo pela Rádio Menina, que... gaúcho, velho, ó. Fico feliz por essa oportunidade que a gente tem, essa sementinha, que nem um ouvinte lá de Itajaí falou, né? Um ouvinte lá de Itajaí que veio pra cá, disse, olha, essa sementinha que estão plantando. Falar em sementinha, tem um amigo meu aqui da ACB Fenos, meu amigo Claudinei, que é um parceiraço, tradicionalista, campeiro, atravessou a cidade e veio pra cá golpear uma também, né, Claudinei?
23: É isso aí, tio Rafael, teve mais um domingão, né? Iniciando a semana, né? Semana farroupilha.
22: Vai ser intensa, né?
23: Vai ser grande, né? Vai ser grande. Temos aí participando, prestigiando o evento, né? Fazendo com que a nossa cultura cada vez seja mais criativa, mais trazendo mais gente junto com a gente, conosco, né? Nós gostemos da tradição. Então, queremos que o pessoal venha se acolhendo, se sentindo abraçado com nós. De repente, tomar uma pinguinha, de repente, uma cerveja. Quem não toma cerveja, toma um refrigerante. E vamos dar isso na semana. Tamo aí.
22: Maravilha. E como é gostoso, né, Claudinei? A gente narrar isso aí, né? As pessoas dançando aqui. Tem um tablado, mas as pessoas dançando na brita aí também, né, Claudinei?
23: É isso aí, né? Isso aí é
22: no chão batido, na verdade. Isso. Adriano campeia ali, de chão batido, Adriano.
23: Esse é o tradicionalismo, cara. Hoje a gente faz um baile, tem que ter uma melhor pista, mas antigamente era no chão batido. Era no chão batido. Dentro de um galpão velho, uma gaita e um violão e ali.
22: O zinco furado de bala.
23: E ali saiu o bailão, né? É isso aí, vamos resgatando a nossa tradição, né, cara? Vamos buscando a nossa tradição para nossa região, que é uma região bem tradicionalista. Se tu olhar, nós temos dentro de Blumenau, que é uma cidade germânica.
22: Verdade.
23: E nós temos na tradição aqui dentro.
22: Maravilha, Claudinei, eu fico tão feliz, né? Repetir, no início estava bastante tenso, vou tentar achar essa palavra, né? Porque pensei, pá, será que o pessoal não vem? Mas o pessoal veio, né? O pessoal vem e o pessoal veio. Inclusive, né, o pessoal do restaurante aqui pediu um socorro para as pessoas ajudarem a atender no balcão, né, Claudinei?
23: Se perderam, né? Se perderam, mas nós temos aí um para ajudar o outro. É assim que funciona. É isso aí, cara. O domingão é isso aí. O domingão é família. O domingão é tradição.
22: Oh, meu amigo, velho. Valeu, Claudinei. É, meu amigo Castanha, meu amigo Júlio, Juliano, meu amigo Juliano Castanha, que bom te ver aqui, nossa senhora, já vamos falar sobre isso, mas que bom te ver aqui, Juliano.
24: Esse aí é uma maravilha, mais um evento aí acompanhando o amigo, fazendo uma visita, vendo como é que tá a cultura gaúcha na Semana Farroupilha. Isso é muito bom, prestigiar o evento.
22: Senhora, seja bem-vinda.
25: Obrigada.
22: Agora deixa eu perguntar, quantos dias?
25: 7 dias.
22: 17 dias. Como é o nome?
25: João.
22: 17 dias aqui muito bem cuidado com o papai Juliano, com a mamãe
25: Daniele.
22: 17 dias já escutando uma música, né, pra ir pro DNA dele, né, Juliano?
24: Nasceu, já nasceu escutando Baitaca.
22: Você mandou pra mim a foto.
24: Nasceu, ele nasceu escutando já o Baitaca, nascendo já.
22: Maravilha, é a Pietra cresceu dormindo debaixo das mesas de baile. Né, na época era mais intenso, participava mais. Hoje a idade vem chegando, a gente quer um pouco mais de repouso, mas sempre que posso vou. Mas que maravilha, que Deus abençoe aí. E obrigado, meu amigo, por ter vindo, tá? Obrigado mesmo, isso não tem palavras. Valeu, Dani, obrigado. Valeu, já almoçou? Almoçar agora. Valeu, Juliano, obrigado mesmo, muito obrigado. É que como é gostoso, né? Marcão, querido amigo, que tanto promove, quando as pessoas atendem o nosso chamamento, quando as pessoas vêm no nosso chamamento, quando as pessoas vêm acompanhar a Rádio Menina, quando as pessoas vêm acompanhar o Tchê Menina. É, então eu tenho muito obrigado a dizer a essas pessoas com letra maiúscula, com letras maiúsculas, que fizeram esse evento acontecer. Não foi eu, não foi a Rádio Menina, foi os patrocinadores, os parceiros, investidores, mas quem fez o evento acontecer foi vocês, né? Agora perto da uma hora, deixa eu dar uma olhadinha aqui, a gente tem mais um retorno só em Serra, então fico muito feliz. Adriano, largo contigo, volta pra cá e pontuamos, tá bom, amigo velho?

0: Manu, estamos de volta com o nosso Tchê Menina, aqui no restaurante Búfalos Grill, nesse momento as pessoas confraternizando, dançando. Meu amigo Cabana, né? Meu amigo Cabana, por favor, chega aqui, amigo velho. Não, não é pra você falar, trazer a caipira. É, não é pra falar, pra trazer a caipira aí, parceiro, pra trazer a caipira ali. É. Meu amigo Cabana, parceiraço. Leal, bom te ver, meu irmão. Estamos chegando na reta final aí. Santa Cruz também tem pista de corrida lá, né?
1: Rio Grande do Sul tem. Daí, mas não corre a Porsche Cup.
0: É não corre. Aí lá já é.
1: Outra categoria. Mas vai ser um prazer receber o amigo num evento nosso, se possível Interlagos. Já pedi autorização pra tua patroa. Ela deu sinal positivo, então te espero lá.
0: Interlagos, bairro nobríssimo de São Paulo. Né? E o Morissoni corre lá, né?
1: Corre lá. Porsche Cup corre lá, São Paulo, Mogi Guaçu. Brasília, Londrina, tem algumas etapas aí espalhado no, nos autódromos que comportam esse tamanho de evento, né? Mas é um evento bacana, você vai gostar.
0: Tenho certeza disso. Cabana, vamos mandar um abraço pra quem, amigo velho? Segura aqui, por gentileza, segura.
2: Fala, Rafael, bom dia, né? Boa tarde a todos. Quero mandar um abraço pra toda a minha família, os Cabana, né? Meus irmãos, Alex, tá lá no Paraná, Paranazão, saudade desse mano velho. Manda um abraço

0: Cadê o Fernando? Foi almoçar, beleza. Tá bueno? Eu, Rafael Luiz, vou encerrando por aqui. Flávio, obrigado, amigo velho. E se existe a quarta semana Farroupilha Blumenau, é porque teve a primeira semana Farroupilha Blumenau. Se existe a quarta, é porque teve a primeira. E uma das pessoas, ou talvez a pessoa mais importante, obviamente, temos os empreendedores que nos apoiam, a Rádio Menina, mas tem aquelas pessoas que vão a campo para fomentar e, sobretudo, fazer um grande evento. Essa pessoa me refiro com todo o amor do mundo, que é a minha esposa, a Iva, incansável. Então, amor da minha vida, ou Iva Elze, se existe a quarta semana Farroupilha Blumenau, porque você incentivou a fazer a primeira. Eu me despeço por aqui e agora, com as suas falas, você encerra o nosso Tia Menina, faltando 12 para uma. Adriano Franco, tu, como gaúcho de nascimento, né? Cachoeira não foi mais a mesma depois que você saiu de lá, né? Adriano, obrigado. Adriano, eu gostaria que você, temos um tempo aqui ainda, né? Queria que tu explanasse umas palavras também, Adriano, porque é sabido o teu compromisso com a Rádio Menina, né? Sabido o teu compromisso com a Rádio Menina, queria que você trouxesse teu recado também, até porque quinta temos o Rancho de Tauro ao vivo no Chapéu de Couro, domingo o fechamento, né, da Semana Farroupilha com o Costelaço. Então, gostaria que você trouxesse um recado aí, amigo velho.
1: Eu me sinto muito feliz, né, por ter nascido gaúcho e poder ver aqui no estado de Santa Catarina muitos catarinenses que, e obviamente, né, de todos os cantos do Brasil, que apreciam muito a cultura do Rio Grande do Sul. Então, é um privilégio a gente poder comemorar no dia 20, o Dia do Gaúcho, mas saber que no estado e na cidade em que a gente hoje vive, em que a gente tem, no caso, a nossa vida, pessoas de outros estados respeitam, no caso, a nossa música, a nossa cultura, a nossa culinária. Então é um privilégio, Rafael Luiz, no caso, dizer que somos gaúchos, né? Tanto os gremistas como os colorados, a gente tem, no caso, algo no Rio Grande do Sul, que eu que trabalho com essa crônica esportiva, que no Rio Grande do Sul, quando nasce um menino ou uma menina, ali o pai já define se vai ser gremista ou colorado. E assim, né? A gente nasceu aprendendo as coisas simples da vida e, obviamente, a ter respeito ao próximo, né? Somos um povo muito hospitaleiro e a gente traz, no caso do Rio Grande do Sul, isso para qualquer lugar que a gente vá, no caso, para o Brasil. Então, abraçando aí a todos os envolvidos e que fizeram parte, no caso, do nascimento da Semana Farroupilha aqui na cidade de Blumenau, e que possam vir muitas outras aí nos próximos anos, até porque essa cultura, ela jamais vai se acabar. Rafael Luiz.
0: Valeu, Adriano, e já está definido aqui do meu lado, tem vários empreendedores, que eu não vou citar nome de momento, mas tem vários já garantindo a quinta edição, vamos por par e passo. Hoje 95% das pessoas que estão aqui são nascidas em Blumenau. 95% das pessoas que estão aqui são nascidas em Blumenau ou na região e que participam ativamente. Inclusive, né, o CTG Sentimento Tradição de Blumenau, campeão do FECART. Então, mais uma vez, parabéns ao patrão Marcos Antônio. Agora sim, passo a palavra para a Iva. Né, nós temos bastante tempo. Patrão Marcos Antônio! Patrão Marco, por gentileza. Mais uma vez registrar, falava agora com o Adriano que é de Cachoeira, uma das revelações do rádio de Santa Catarina, nosso Adriano Franco da Rádio Menina, falando da importância da tradição, da parceria. Hoje aqui é percebido que 97%, 95% das pessoas são daqui de Blumenau, são da região, são nascidos em Santa Catarina. Blumenau não é mais só a terra da Oktober, mas também já é a terra da Semana Farroupilha e dessa linda tradição que priva, comunga o respeito, como o nosso prefeito defende. Então estamos aqui para isso também, né, patrão Marco?
2: Buenos, eu acho que estamos vivenciando aqui um dia bem especial aqui da nossa edição da Semana Farroupilha, dando início, né, aos festejos da Semana Farroupilha, e é um momento para lá de especial. Tivemos aqui várias apresentações de diversos gaiteiros, gaiteiras, em especial os nossos participantes do CTG Sentimento de Tradição, o Malu Gaiteira, a Bia Teodoro. Então é para lá de especial, essa comunhão, esse momento especial que a gente está aqui

0: reunido em prol da nossa arte, da nossa cultura, da nossa tradição. E agradecendo mais uma vez ao Rafael Luiz por esse momento tão especial aqui, juntamente com a Rádio Menina, que apoia a nossa cultura, a nossa tradição, sempre. Então, finalizando, né, o programa aí, é um momento muito especial e hoje foi um dia bem especial para a nossa cultura e para a nossa arte.
1: Valeu, patrão Marcos. E para encerrar, Adriano, traz uma música que é bem pulverizada, Entre Amigos ou Fogo de Chão, que tudo que a gente quer é estar entre amigos. E agora, né, falo ou passo a palavra para Iva, minha esposa, eterna esposa, Iva, que foi a percursora da Semana Farroupilha Banal. Se houve a primeira, se tem a quarta, porque você nos ajudou desde a primeira. Eu, Rafael Luiz, amanhã, noite, Rancho Etário Especial. Beijo, amor, te amo e parabéns pelo que você fez.
2: Obrigada, Rafael. E em 2023 nós começamos com esse projeto, né, Rafael? A primeira edição da Semana Farroupilha aconteceu lá na Secretaria da Cultura e foi um grande evento. E nós, naquele momento, imaginávamos que iríamos realmente vir para dar continuidade a esse projeto. Veio a segunda, veio a terceira e agora estamos aqui na quarta edição da Semana Farroupilha. Sabemos que tem muita coisa ainda que nós podemos estar criando, que nós podemos estar evoluindo, mas saber que nós estamos aqui na quarta edição, compactuando com toda essa tradição gaúcha, com toda essa tradição cultural, que sabemos que aqui em Blumenau, em região, tem muitos tradicionalistas. A gente sabe que é um evento de respeito, é um evento de família. Temos aqui em Blumenau referência, né, para Santa Catarina, tradicionalistas que cantam, que declamam. Formamos aqui excelentes gaiteiros. Então a nossa cidade, ela é germânica, mas ela tem potencial. Nós já fomos já a maior festa que teve aqui do tradicionalismo, que foi a nossa festa do cavalo. Então eu tenho certeza que esta é somente a quarta edição, que vai vir muitas outras. E agora, com o apoio da prefeitura, eu tenho certeza que a nossa tradição gaúcha, ela vai ficar ainda mais forte. Então eu quero convidar vocês que estão em casa, que estão ouvindo, para participar da nossa quarta edição da Semana Farroupilha. Vai ter conversas, vai ter evento, vai ter comida boa, vai ter costela fogo de chão, vai ter dança, declamação. E vai até domingo, dia 20. Domingo nós vamos fazer uma caminhada, tomar um café lá no CTG Fogo de Chão, no Chapéu de Couro, né? Então eu convido vocês para irem lá no domingo para o encerramento dessa festa. Vão tomar um café lá com a gente. Quem tem cavalo, vamos de cavalo lá para o CTG e confraternizar essa nossa quarta edição da Semana Farroupilha. Obrigada a todos os apoiadores, Rádio Menina, Búfalos Grill, e mais uma vez, muito obrigada à Prefeitura Municipal de Blumenau, que acredita no nosso projeto, que acredita na nossa cultura gaúcha. Prefeito Egídio, muito obrigada. Dênio, obrigada. E eu me despeço aqui de vocês, né? E esta semana tem muito mais Semana Farroupilha para todos nós. Adriano, um abraço para ti e até mais.

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2: 1:20.
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0: 1h40.
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2: 2 horas.
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0: 2:20.
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0: sossegar aqui na tardezinha mesmo.
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0: 3 horas.
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0: que a gente gosta de todos os tempos, né? Inclusive mandar um abraço aí pra rapaziada toda que sempre faz o pagodinho pelas casas aqui da nossa região, né? E claro, você que curte pagode, aumenta o volume porque tá chegando mais música.
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2: 3:20.
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0: Vai mudar, essa aqui também é do tempo bom das músicas, hein?
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3: 3:41.
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1: Essa eu vou gravar porque eu sei que vocês vão ficar loucos na versão de samba dela.

0: 4:01.
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5: Esse é o Elo Pagode, aqui na programação da Menina, a rádio de 1 milhão de amigos. Todo domingo, você já sabe, depois

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0: 4:23.
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0: 4:43.
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0: 5:03.
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0: 5:24.
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0: 5:44.
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0: 6:23.
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0: 6:45.
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0: 7:04.
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1: Eu acho que você tem que mandar aquela mensagem. Mas manda o que tá no seu coração.

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0: 7:43.
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0: 8:03.
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0: 8:25.
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0: 8:44.
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